0: Atenção, está no ar a Rádio Libertadora, Rádio Clandestina da Revolução, a Baixa Ditadura Militar.
1: Ao povo brasileiro, a luta da seleção.

que nos acusa de terrorista, de assaltar, mas nós somos outra coisa, senão revolucionários que lutam a mão armada contra a atual ditadura militar brasileira e o imperialismo norte-americano.